0: mais bonitos e tal.
1: Arrangiamenti belli.
0: As melodias, tá?
1: Melodia, molto bello.
0: Muito belo.
1: Davvero, complimenti.
2: Obrigadão.
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0: Que coisa?
1: Você fez o que em Cremona?
0: Eu fui a Cremona para participar de uma feira de instrumentos musicais.
1: Você é stato a Cremona para participar de uma feira de instrumentos musicais. Como se chamava?
0: Cremona Música.
1: Cremona Música.
0: É. Bom. E já é uma feira que acontece há bastante tempo já.
1: É uma feira que sucede há muito tempo.
0: Muito tempo. E Cremona é conhecida por ser uma cidade com muitos luthiers.
1: É de uma città conosciuta per esserci molti luthier.
2: Lutai.
1: Sim.
0: É, e como conhecido lá é o Stradivarius, que parece que morou ou nasceu lá.
1: É, não sei se é nato ali, o Stradivarius, mas, insomma, é ali que se fabricam ainda.
0: Sim, sim, tem uma...
1: Esses violini maravilhosos.
0: Tem um museu do violino lá também.
1: C'è il museu del violino.
0: Sim, então foi uma feira bem
1: tu,
0: legal.
1: Tu, però, sei um pianista, que hai fatto?
0: Como?
1: Tu sei um pianista, você é um pianista.
0: Eu sou pianista.
1: Você é andado a suonare il piano?
0: Toquei muito piano lá, conheci o pessoal do Faccioli.
1: Ah, que... hai conosciuto i proprietari di una importantissima fabbrica di pianoforti italiani.
0: Sim, Faccioli.
1: Sim.
0: E conheci o fundador, eu fiquei impressionado.
1: Hai conosciuto il fondatore.
0: Que eles fundaram em 1981.
1: Que è stato fondato nel 1981.
0: Então tem como 40...
1: É giovane.
0: É muito jovem. Certo. E ele em 40 anos ele já fez 4 mil pianos.
1: Em 44 anos ha fatto 4 mil pianoforti.
0: Então,
1: de altíssimo livello qualitativo.
0: De altíssimo nível.
1: Lo sappiamo, no?
0: É uma empresa boutique, né? De piano boutique.
1: È una impresa, una boutique. Società boutique relativamente alla fabbricazione di piano.
0: È come se fosse uma Dior do piano, sim. Que era mais. Uma Dior, uma Yves Saint Laurent
1: é uma
0: do
1: espécie
0: piano.
1: De Dior, de Yves Saint Laurent del piano.
0: É, sim.
1: Bello.
0: E muito bom, assim. Fiquei impressionado, porque 4 mil pianos dá quase 112.
1: 4 mil pianos, vuol dire che loro hanno fabbricato 112 piani l'anno.
0: E ele fazia sozinho no começo.
1: E, né? Ed è davvero un record.
2: Devo fare il conto pure dei tasti.
1: Veramente, complimenti. Luigi, parlavamo prima di afrodiscendenza, dell'importanza dell'africanità nella musica brasiliana e tu fra le canzoni che hai scelto c'è questo brano che si intitola Vento Bravo, che è una delle canzoni che io più amo del repertorio di Edu Lobo, un brano bellissimo, pieno di energia. 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
1: Che sembra essere un vento pericoloso, al contrario, travolge e rivoluziona.
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bola, ferro, chibata e pau. Era a morte, o medo, o rancor e o mal. Era a lei da coroa imperial.